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Vambora, vambora, tá na hora, gente. 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A correria de uma nova manhã, nova vida, novas oportunidades. Alô, turma da obra, bom dia, companheirada. Ei, turma, gente boa, obrigado pela grande audiência, tá bom? 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

0: Lexonaldo, pra não pensar em você, 5h44.
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0: Legal, gente, que se liga na gente. Dia dos Pais na 93 FM tem presente em dobro. É isso aí, tá chegando, né? É o Dia dos Pais. 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

que Deus continue nos protegendo. Que jamais tiremos do coração esse espírito de fé, vivendo um dia de cada vez. E que a gente jamais esqueça também que Deus tem nos dado a oportunidade a cada dia de sermos pessoas melhores.

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e em janeiro salta para R$ 371,60 e já estaremos diante de um novo recorde. Alguns produtos estão na ala da previsão pessimista, como o trigo, que vai ganhando novos preços a cada dia por causa do conflito entre

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0: Edição do Jardim do Globo, 8 e 12. Danilo e Davi.
1: Antes de te bloquear, eu só vim te dizer que a partir de hoje pode tocar o terror, fazer o que quiser fazer. 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

conferir lá. A turma é fera e muito atenciosa, tá? O Jean Anderson vai recepcionar você e você pode falar com ele que você é ouvinte bom demais da conta, porque aí vai ter um desconto exclusivo para quem ouve o nosso som sertanejão. Certinho? Abraço pra turma da Terra Viva que ouve a gente. Alô, Badá, obrigado. O Vitor, o Tião também, a turma

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ofertório para a festa do seu padroeiro promovido pela paróquia de São Sebastião. As celebrações acontecem na Igreja São Domingos de Gusmão, na rua Padre Alvim Barroso, número 55, com programação diária a partir das 6 horas da tarde, incluindo a exposição do Santíssimo Sacramento, oração do terço, bênção e às 19 horas, Santa Missa com orações em

O chopp é liberado na faixa e a festa rola até às 11 da noite. Showzaço de pagode com Ousa Samba, sertanejo com Álvaro Antunes e, pra ferver, DJ Bros comanda a pista nos intervalos. Ingressos à venda pelo WhatsApp 32 99811 0415.

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0: tudo. Opa, tô na área, hein?
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0: Ou se é, hein?
1: Fala comigo.
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0: Ah, é verdade, mas não tem como adivinhar não, meu filho, tem que ligar. Se não ligar, não tem como eu saber, hein? É só de...

0: Você sabe que meu pai também, não gosta, o povo lá em casa custou para aceitar namorada. É,
1: nenhuma, ele gostava muito de vigiar.
0: Nenhuma namorada servia lá em casa. Meu pai tinha medo de engravidar as meninas, eles tomam as casas de aluguel dele. Esse é o agora fica pedindo neto.
1: Com você e duas meninas?
0: É, agora fica pedindo.

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0: tocar pra mim é Alceu Valença, Anunciação.
1: Ah, mandou bem, Anunciação sempre é bom. E vai oferecer pra quem, dona Maria?
0: Vou mandar pra você, sua família, pro Henrique, pra Marilene Campos, Cristina,
1: é isso.
0: Marcelina, Marcelina.

0: Ó, começou a funcionar, começou a funcionar. E qual vai ser a música, Luiz?
1: Eu vou ver você falando com a esposa aí. Ter filho é bom, né, Luiz?
0: Ter filho é bom, filho
1: quanto
0: é bom.
1: Quanto mais filho você tiver, melhor filho você.
0: Pensa,
1: né?
0: Bem, ué, tem um monte
1: de
0: filho.
1: Pior é fazer isso.
0: Ó,
1: ter
0: aqui, ó.
1: Ter êxito é o problema certo, não dá problema, mano.
0: Filho é caro, filho é caro.
1: Filho dá gasto.
0: É, filho, mas é bom, seu filho é bom, filho é bom.
1: É bom dos outros. Dos outros que é bom.
0: Os da minha mãe é bom demais. O filho da minha mãe... A gente...

0: Eu achei que era piada, né? Eu falei, deve estar esperando eu perguntar se a mulher morreu. A mulher machucou, não machucou?
1: Acho que deu um galo na cabeça, machucou um gadinho, né?
0: Ah, é bom que a torcida do Atlético é pequena mesmo.

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0: Aqui conta pra minha música, Eduardo Costa, carta.
1: Ô, Bastanta, tá dando eco?
0: Tá dando eco, tá no microfonia, tá dando microfonia.
1: Isso. Eu fui lá perto do rádio pra baixar.
0: É, põe um rádio embaixo da cama aí, abaixa ele aí, abaixa ele aí.
1: Eu não.

0: O Pierão é lá em Pinheiro Grosso, é?
1: É, lá com nós pais.
0: Oh, mas então você não vem em Barracena, você vai em Pinheiro Grosso.
1: Vou em Pinheiro Grosso, aí vem e passa em Barracena.
0: Oh, só batendo perna, hein, Nelise?
1: Ah, é lógico, é.

0: seca.
1: A coisa tá seca, rapaz. Tá seca mesmo, ué. Hein?
0: A folha tá seca.
1: A folha tá seca, a poeira tá incomodando,
0: tá demais,
1: a garganta.
0: Uai.
1: Tá. Uai, uai, uai, uai, uai, uai,
0: uai.
1: Uai. Isso aí.
0: É o coração do pobre.
1: Não é?
0: É, uai.
1: E quando... Derruba o pobre, é o seu mesmo.
0: Derruba o pobre.
1: Ai, eu tava doido pra rir. Semana passada eu não podia rir, que eu começava a tossir junto.
0: Pois é, mas onde você riu que deu pra hoje, né?
1: Nossa, eu rachei o bico, cara.
0: Falei, eu vou ligar pro Gutinho, aí cara, o coração do pobre.

0: Dudu.
1: Manoel Assassino aí, a Brasil Amarelo.
0: Brasil Amarelo.
1: Muito tempo que ninguém ouve essa música aí.
0: Brasil Amarelo. Brasília Amarela, vou... será que vai... ah, não dá tempo não, nossa, num Scorp

0: cavalos à prática de violência. A investigação foi conduzida pela Polícia Civil de Mato Grosso do Sul após a morte de uma menina de 13 anos. A secretária nacional de acesso à justiça, Sheila de Carvalho, comentou que a operação conseguiu impedir outros crimes.
1: A operação permitiu evitar que mais uma menina fosse vítima, que já estava mapeada para isso acontecer nos próximos dias. Então, esse esforço integrado que a gente tem realizado é para manter as

0: de uma maneira horizontal, né? Porque muitas vezes, né, tornar essa frase de uma maneira muito mínima e verticalizada dificulta até a leitura por parte, né, da sociedade.
1: Praticamente escondendo a frase,
0: exatamente.
1: Né?
0: Então, a necessidade

sofre com vício e dos seus familiares, a gente está abrindo uma outra porta, que é ter um diagnóstico cada vez melhor do problema, para ter ações cada vez mais preventivas.

teste que auxilia na identificação do tipo de cuidado mais adequado. Quando o resultado indica risco moderado ou elevado, o encaminhamento para o teleatendimento é feito pela própria plataforma. Nos demais casos, são apresentadas orientações sobre os serviços disponíveis na rede de atenção psicossocial. De acordo com o Ministério da Saúde, o serviço remoto teve início em março e passa a oferecer 100 mil atendimentos mensais, explica o diretor

0: pela plataforma de autoexclusão, é possível solicitar o bloqueio do acesso às plataformas de apostas.
1: Para isso, basta acessar a página da ferramenta e entrar com a conta gov.br.
0: Doadores de sangue que colocaram piercing, fizeram tatuagens ou cirurgias, não precisam mais esperar 12 meses

hepatites A e B, febre amarela, HPV, influenza, Covid-19 e dengue. Para receber a vacina, basta comparecer à unidade básica de saúde mais próxima da sua residência e levar documento de identificação, cartão do SUS, se tiver.

Botão do pânico tem por objetivo aumentar a segurança, tanto dos passageiros quanto dos motoristas de transporte por aplicativo, como Uber e 99, e deve ser acionado em casos de violência. O texto original do senador Carlos Viana, do PSD de Minas Gerais, determinava um cadastro prévio com

0: Lisiane Gama, do Maranhão, por flexibilizar as licenças.
1: Quanto mais flexível, mais possibilidade de desastres.
0: O presidente da República vetou a mudança, mas a derrubada do veto no Congresso, em novembro, foi elogiada pelo senador Marcos Rogério, do PL de Rondônia.
2: Não somos poderes subalternos, somos poderes iguais.
0: Agora, a Lei Geral do Licenciamento

0: Espírito Santo apresentou projeto que determina a suspensão imediata da posse e do porte de arma de investigados por violência doméstica. O texto prevê a apreensão da arma em até 24 horas, sem necessidade de decisão judicial específica.
1: Da Vitória explica que o objetivo é diminuir o risco de agressões fatais enquanto houver investigação, processo ou medida protetiva. A matéria está sendo analisada em conjunto com outros projetos semelhantes e, caso seja aprovada nas comissões, pode seguir direto para o Senado.
0: Avança na Câmara projeto de Félix Mendonça Júnior, do PDT da Bahia, que bane das redes sociais

0: votações de medidas provisórias e projetos ligados ao agronegócio. As votações serão ajustadas conforme o calendário eleitoral. O repórter Antônio Vital tem as informações.
1: A Câmara dos Deputados retoma os trabalhos depois do recesso parlamentar de julho com o calendário de votações ajustado em função do período eleitoral. Até o primeiro turno das eleições, em 4 de outubro, deputados e senadores têm que conciliar a atividade legislativa com o calendário eleitoral. Agosto é um mês em que os partidos têm que realizar as convenções, definir e registrar

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